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0: Sertanejo bom demais. Apresentação
1: Nenel. Não, mas por aqui tá tudo bem também. É, já virei a página. Então fica bem, que eu tô muito bem aqui. Beijo e tchau.

0: Dia.
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0: Aplausos para João Bosco e Vinícius.
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0: Uau!
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2: Quero ver quem sabe essa aqui, ó.

0: Valeu!
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0: Mel de bombom.
1: Lindo!
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2: Vem cá, deixa eu ter uma palavrinha séria com você.

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1: Escuta essa história aqui. Olha a situação, rapaz.

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0: pra São Paulo.
1: Essa é pra casar, viu?
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1: É, eu sei. Não, mas por aqui tá tudo bem também. É, já virei a página. 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

0: Quem gostou faz barulho aí, churrasco com fã.
1: Fernando Sorocaba, muito obrigado.
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0: Quem gostou faz barulho aí, Campo Grande!
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2: E aqui é o Hudson.

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0: lo dejamos short.
1: Salve de palmas, meu PSGs!
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1: 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Se isso aqui não é modão, não sei o que é mais não.

0: Essa foi a conversa da cerveja com minha ex.
1: Valeu, Gabriel Vitor, valeu, Jotinho.
2: Jades e Jadson.
3: Valeu. 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

0: senhoras e senhores!
1: Coisa linda!
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0: Vai cantar bonito assim lá longe. Zezé de Camargo e Luciano.
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0: Obrigado!
1: Rio Preto, que coisa linda!
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0: Quem gostou, joga a mão e faz barulho!
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1: Deixa.
2: Viúva de marido vivo.
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0: Que honra, que honra. Obrigado.
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Criança mora aqui onde o filho chora e a mãe não vê. 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Sentador. Ajude agora, hein?

0: Tem que respeitar a moda boa, né?
1: Eu já termino sorrindo de emoção.
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0: chama? Que bandeirinha gostosa, viu?
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0: Davi, bom demais!
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3: 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Não consigo esquecer esse seu beijo.

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1: Essa é pra casar, viu?
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0: aí seus teclados, só que essa loucura tem aqui. Cê tá doido.
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0: Uma salva de palmas.
1: Valeu, Goiânia.
0: Valeu, Murilo.
1: Que delícia, tamo cara. Junto. Tem que respeitar.
0: Que moda boa.
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0: pancada, bebê.
1: Gustavo Lima!
0: São Bosco e Vinícius.
2: Palmas, palmas pro bebê aí.
0: Obrigado, irmão.
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0: Chama, bebê!
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0: 2 horas e 45 minutos.
1: Essa é pra você que gosta de fazer joguinho, fazer charminho. É mais ou menos assim, ó.
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0: Obrigado.
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0: 3 horas e 23 minutos.
1: Que é isso, Gilmar?
2: Tá honrado, bebê.
1: Uma honra estar com você aqui, viu?

0: Aquela porteira pra trás. Realmente.
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1: Oi, moço!

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1: Quando terminar, antes de fazer qualquer coisa, tenha certeza que não tem mais volta, viu?

0: Só quem gostou faz barulho aí, Goiânia.
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0: mais.
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0: Ai, eu amo essa música.
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0: Gostou? Bate palma, RJ!
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1: Sejam bem-vindos ao nosso show. Alô, Ituiutaba, como é que tá? Quem tá apaixonado aí?
2: Aldo Barretos, cantando a moda cigana, do nosso eterno João Carreiro.

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1: Escuta essa história aqui. Olha a situação, rapaz.

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0: solteiro, viu? Obrigado, Goiânia!
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3: Música apaixonada. O Sandy Júnior, meu Deus.

0: obrigado, obrigado, obrigado. João, tardezinha dos brutos.
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0: Selena Yara.
1: É boiadeira.
2: É boiadeira.
1: Ana Castela.
3: Ana de Vida.
1: Não, a princesa, gente.
4: É do

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2: Moçada, um abraço do Jorge Moisés, o coração a mil. Cavuca Marruco, velho. 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
1: Uma salva de palmas pra vocês.
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0: Pode bater palma e fazer barulho, Brasília!
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1: Agora sim. Não consigo esquecer esse seu beijo.

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0: Bom demais!
1: 6 horas e 12 minutos.
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1: Emílio Eduardo, conta essa história pra nós, hein? Coca-Cola.
2: Como é que é esse negócio da Coca-Cola?

0: Fede Fares.
1: Obrigado! Obrigado, meninos!
2: Obrigado, gente!
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1: Alô,
0: do Brasil.
1: Galera, é
0: tudo
1: Michel
0: em uma
1: Teló,
0: programação feita pra quem
1: tem. Deixa eu ver com a minha mulher se eu tô querendo isso, irmão.

0: senhora.
1: Calma.
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0: Boa noite, Uberlândia! Faz barulho aí, Uberlândia, que eu quero ouvir!
1: Que coisa linda, galera!
2: Obrigado! 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
1: Sejam bem-vindos ao nosso show. Alô, Ituiutaba, como é que tá? Quem tá apaixonado aí?
2: Aldo Barretos, cantando a moda cigana, do nosso eterno João Carreiro.

0: Rio de Janeiro, Mari Fernanda.
1: Na Lola Prado.
2: Que delícia estar com você.
1: Que pancada de mulher, né, RJ?
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0: Valeu, Bruna!
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1: A história é mais ou menos assim, ó.

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0: Violeiro Antigo.
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2: É isso mesmo, ao vivo. Bom dia, 7 horas e 32 minutos. Tudo bem, tudo certinho com você? Espero que sim. Comigo, maravilha. É um prazer enorme ter você aqui juntinho comigo nesta manhã gostosa, segunda-feira, 5 de outubro de 2025.

do Nenel de Biasi ao vivo. Nossa primeirinha de hoje, Zé Neto e Cristiano. Se até lá, radiotoque.com.br. 17 anos lado a lado com você. Bom dia, vem comigo.

0: Ricordamelo.
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2: Escuta essa história aqui. Olha a situação, rapaz.

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Rádio Toque, o som do Brasil, e acabamos de conferir aqui no Sertanejo Bom Demais, nossa primeira seleção musical de hoje. Passaram por aqui Zé Neto e Cristiano, Se Até Lá, Simone Mendes, Eu Na Brama, Luan Santana, Chuva ou Choro, e também Texana 37, Bruno e Barreto. 7:46. Bom dia pra você, meu amigo, pra você, minha amiga, onde quer que você esteja, em sua casa, no trabalho, em seu veículo, sítio, chácara, fazenda. Muito obrigado pelo carinho da sua companhia até as 9 da manhã. Conto também com a sua participação através do nosso WhatsApp 19983829517. Peça a sua música e vamos ouvir juntos aqui no Sertanejo Bom Demais. Bacana, agora tem Luiz Goiano e Gercel da Viola. Eita, moda boa demais da conta. Bom dia, Radiotoque.com.br, 17 anos lado a lado com você.

0: Oh, coisa bonita. Valeu.
1: Oi, Dolores, bom dia.
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0: Obrigada!
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0: Gustavo e Murilo, Grau da Água, VH e Alexandre, Se Beber e Quando Eu Bebo. Você conferiu também aqui no Sertanejo Bom Demais, Paula Fernandes, participação de Simone Mendes, Circo, Luiz Goiano e Gircel da Viola, De Cara com a Lua, que foi a nossa primeirinha neste bloco. 7 horas e 58 minutos, bom dia pro meu amigo Fabiano, bom dia pra Rosânia e bom dia pra Pati, bom dia pro Vagnão, bom dia pra Estelinha, bom dia pra Inezinha, bom dia pro Robertinho, pra Silvinha, bom dia pra Cleia e também pro Valdir, pra Dolores, pra Antônia, essa galera bacana de Pará de Minas, Porto Alegre, Rio Grande do Sul, Boa Vista, Roraima, Dois Vizinhos, Paraná, Maracaju, Mato Grosso do Sul, Americana, Tupi Paulista, Lagoa Vermelha, Rio Grande do Sul, Rondonópolis, né, Mato Grosso, Catanduva, Joinville, Santa Catarina, Santa Bárbara do Oeste, Paraúna, Bahia, Dracena. Eita, coisa boa demais! E vamos juntos até as 9 da manhã, você participando, ajudando o Nenel a fazer a nossa seleção musical nesta manhã maravilhosa, segunda-feira. Quer participar? É muito fácil, 19983829517, peça a sua música, o Nenel atende você, o seu pedido, com muito carinho. Bom dia!
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0: Ai, eu amo essa música.
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2: Todo mundo tem.

0: Rádio Toque o Som do Brasil, Mari Fernandes, Não Era o Vinho, passaram por aqui também, Matão e Monteiro, Eu Vou Tirar Você Desse Lugar, Pedro e Benício, Lembrança Boa, Manu Batidão, A Gente Acabou, e Lio e Léo, Morena do Sul de Minas, muito bem. 8 horas e 14 minutos, mas agora eu quero dar uma dica legal para você que procura uma internet rápida e eficiente para a sua casa, para o seu 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Falei, tá falado. Bom dia, cidade.
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1: Mariana Fagundes!
2: Uau!

0: aqui, meu Deus.
1: Obrigado, lindona.
0: Eu sou muito fã de vocês.
1: Deus abençoe você e sua vida.
0: Ah, eu tô com Guilherme Santiago!
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Rádio Toque, o som do Brasil, e acabamos de conferir mais uma super seleção musical aqui no Sertanejo Bom Demais. Passaram por aqui Jorge Mateus, Sol nos Olhos, Lucas Reis e Tássio, Não Existe Amor Sem Briga, Guilherme Santiago, participação de Mariana Fagundes, Pra Desbotar a Saudade, e também Vitor Reis, Você Já Me Namorou. Muito bem, aqui nos estúdios da Rádio Toque, 8 horas e 28 minutos. Bom dia para você que está sempre curtindo o nosso Sertanejo Bom Demais em nossas manhãs de segunda a sábado, das 7h30 às 9h. Bom dia para você também que está se conectando aqui na Rádio Toque.com.br pela primeira vez. Muito obrigado pelo carinho da sua preferência. Vamos de música, que não para, é o nosso Sertanejo Bom Demais. Pediu e vai curtir Chitãozinho e Chororó, participação de Rio Negro e Solimões. Bom dia, vai participando.

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0: Jades e Jadson.
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1: Essa top. Vinícius, vou te falar um negócio. Essa doeu aqui, tá?
0: Você tá doido?
1: Vamos ver. Eu só fico assim, porque eu amo muito ela, cara.

0: Rapaz, secou aqui.
1: Nu! Essa chama, né?
0: Cadê o gole?
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vai pra frente. Rádio Toque, o som do Brasil. Passaram por aqui só música boa. Chitãozinho e Chororó, participação de Rio Negro e Solimões, Modernidade, os Agroboy, participação de Jades e Jadson, a Cerveja e a Ex, Dom Vitor e Vinícius, essa solteira namora, e Simária Mendes adiando a despedida. 8 horas e 44 minutos, mas deixa eu aproveitar e agradecer o carinho dos nossos ouvintes, nossos amigos, nossas amigas que nos acompanham lá de Portugal, Japão, Estados Unidos, Alemanha, Finlândia, coisa boa demais da conta. É um prazer enorme ter você conectado aqui na radiotoque.com.br. Vamos de música, o nosso sertanejo bom demais. Começamos com Guilherme Benuto, pediu e vai curtir. Bom dia, boa tarde, boa noite.

0: Quem gostou faz barulho!
1: É, Chico, né? Fácil.
0: Pensa numa potência.
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4: Chapéu bege.

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1: Presta atenção nessa história.
2: Amor, tô indo no banheiro, olha meu celular aqui.
1: Foi o que ela falou pra mim quando ela levantou da mesa.
2: Amiga, vamos lá comigo, deixar os dois bebendo aí.
1: Eita, trem com soro.

0: Pegamos vocês de jeito, né?
1: Pegou a gente no
2: pulo. Pegou a gente no flagrante.
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0: Henrique, Juliano, Aliança na Gaveta, Diego e Vitor Hugo, participação de Maiara e Maraíza, acabou o assunto. Pedro Sanches e Thiago, participação de Luan Pereira, Chapéu Bege e também Guilherme Benuto, Arrastou Eu, que foi a nossa primeirinha neste bloco. 8 horas e 56 minutos, radiotoque.com.br, a sua melhor companhia. Bom dia.
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0: música bonita demais da conta, não tenha dúvida, Zezé de Camargo e Luciano, e antes Gustavo Lima, Bala Alojada. Muito bem, 9:06, estamos finalizando mais uma edição Sertanejo Bom Demais. Muito obrigado pelo carinho da sua companhia, amanhã estaremos de volta a partir das 7:30, então chame os amigos, vizinhos, parentes, toda a galera para se conectarem também aqui na radiotoque.com.br. Legal? Então lembre-se, hein? Você é capaz de superar qualquer desafio que a vida lhe apresente. Nunca desista de você mesmo, porque você é mais forte do que imagina, tá bom? Tenha um bom dia, fique com Deus e até amanhã a partir das 7:30. Eu daqui, você daí, para mais uma edição Sertanejo Bom Demais. Fui!
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2: Essa moda aí é do nosso padrinho.
3: Vamos!

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4: 9 horas e 14 minutos.

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0: Tamo junto, Matheus e Bellini! Que pancada!
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1: 9 horas e 28 minutos.

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0: É o Murilo Rock.
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0: Muito obrigado.
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0: Participação especial da minha gatinha.
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0: Mário Rodrigues.
1: Obrigado, meus irmãos.
0: Que pancada.
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0: Em finais felizes e finais necessários, né, gente?
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0: Fabiana.
1: Caramba.
0: Obrigado, meninas.
1: Rezabinote, Fabiana.
2: Realizando mais um sonho aqui hoje, viu?
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1: 11 horas e 27 minutos.
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0: étrangers.
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0: 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Lucas e Rodrigo, Vitor e Luan.
1: É nóis. 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
1: 11 horas e 35 minutos.
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0: Salvas de palmas.
1: Quem gostou, bate palma aí!
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0: Essa não é uma história. Coitado.
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0: Deixa as cachaças pra nós.
1: Obrigado, gente.
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0: Obrigado!
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0: Nayara Azevedo!
1: Bate palma pra Nayara aí!
2: Kleber e Cauã! Sucesso, meninos!
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0: Obrigado, meu irmão.
1: Tamo junto!
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0: pipoco, não é?
1: É pipoco.
0: Muito obrigada.
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3: Pra você não esquecer. Sogra, tô querendo namorar, não. Mas se quiser vir aqui em casa hoje e ficar pra sempre, tô à disposição. Posta foto junto com a música romântica de fundinho.

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0: bienvenue. Faz barulho aí que essa banda é grande demais.
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0: Mas o que que é isso, gente? Uma salva de palmas.
1: Obrigado.
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0: manger.
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2: 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É mais ou menos assim, ó.

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0: Maravilha!
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0: Hoje não.
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1: Obrigado!
2: Gratidão, meus amigos, meus irmãos. Fredão.
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0: Moda. Nossa, essa nós acertamos, né, filho?
1: Essa é bruta.
0: Essa é bruta.
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1: Aí, Júnior, o que será que tinha naquele áudio, hein, meu irmão?
2: César, eu também quero saber, viu?

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0: Romário!
1: Vai-te, Romário!
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0: obrigado.
1: Rio Preto, que coisa linda!
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0: Obrigado.
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1: É, eu sei. Não, mas por aqui tá tudo bem também. É, já virei a página. Então fica bem, que eu tô muito bem aqui. Beijo e tchau.

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0: São Paulo!
1: Essa é pra casar, viu?
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2: Essa vamos cantar aqui, ó. Pertinho de vocês.

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0: Valeu, Goiânia!
1: Valeu, Murilo!
0: Que delícia, tamo cara, junto. Tem que respeitar.
1: Que, é
0: que moda boa, lindo que demais. Moda boa, que moda boa.
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0: Quem gostou faz barulho!
1: É, Chico, né? Fácil, não.
0: Pensa numa potência.
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0: senhoras e senhores!
1: Coisa linda!
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0: Faz barulho, Maringá!
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1: Iniciala na massa do Cleber e Cauã, na moagem.
2: É muita moagem, meu filho.
1: Isso chamou demais.
3: Camisa de força.

0: Obrigado, gente!
1: Alô, Ana Marcela!
2: Bate palma aí, gente!
0: Bom demais!
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0: Rai.
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1: Romarim!
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0: Muito obrigado. Coisa linda.
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3: Então solta o peito, velho.

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0: legal demais.
1: Ah, ficou um melzinho do
0: Rio de São Paulo.
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0: Vanessa Miller.
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0: Obrigada, que honra, hein?
1: Mariana Pimenta!
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0: grande Gustavo Lima, meu amigo. Tudo bem?
1: Obrigado, Amado.
0: Que honra ter você aqui.
1: Que alegria estar com você, querido.
0: 50 anos de carreira.
1: 50 anos de carreira.
0: Você aqui. Viu, obrigado.
1: Não é para qualquer um, não. Eu espero que um dia eu possa fazer pelo menos a metade disso, irmão. Parabéns.
0: Espero que esteja lá com você.
1: Deus abençoe. Muita uma então, salva de palmas. Amado Batista, o nome dele. Amado, Deus te abençoe.
0: Paz para o meu amigo Gustavo Lima. Obrigado.
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0: 있어.
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2: Alô? Amor? 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

0: Peiti Camargo!
1: Coisa boa!
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3: Você vai!

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0: Violeiro Antigo.
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0: Hugo, Alex, Bruno e Enzo.
1: Aí é moda.
2: Obrigado, meus lindos.
3: Obrigado, gente.
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0: Uma salva de palmas do Guerrito, por gentileza.
1: Murilo Ruf, senhoras e senhores.
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0: Luis Bebé.
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4: Vinte horas e 9 minutos.

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0: Uma salva de palmas pras Cristina!
1: Obrigada, gente!
0: As minhas canarinhas!
1: Que coisa linda!
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0: 20h23.
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0: volverá.
1: Tamo junto.
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0: Yeah!
1: Obrigado, gente.
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0: Bagé. Cê tá no...
1: É tudo de bom, Rádio Doc. 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

0: Obrigado.
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